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1: Cantiñas. Canta Alicia Gil con la guitarra de Francisco Cortés y Lito Espinosa.

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2: Canela de San Roque por Malagueña, a la guitarra Niño Jero, en el Festival Flamenco de Jerez 2007.